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0: Aê! Valeu, Jorge.
1: Valeu, cara.
2: Agora foi,
1: papai. O que você fez com a Dona Maria pela
0: tua casa? Deixa eu namorar sua filha, Dona Maria. Fala comigo!
1: Jorge Thiago Bravo.
0: É nóis, valeu, papai.
1: Obrigado.
0: É nóis.

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Olá, malta, bom dia. Uf, que calor. Corre uma pequenina brisa. É o último dia do mês de junho, terça-feira, 30, é o dia 30. Olha, também hoje é dia da lua cheia. Ora bem, que arranca aqui o Pifas com o Diamantino Graça Fernandes até às 10. Com este calor. Ah, por falar nisso, há bocadinho a temperatura andava nos 19 graus. E há um aviso de muito calor. Olha, vamos contar que com este calor todo, como eu lembrei, o Pifas às vezes tem assim, cada ideia. Ao vir para os estúdios, olha, passei ali no Adílio e na Dona Rosa, e então, olha, metia umas pedrinhas de gelo no bolso para andar com... Pô, não sei, já pensar outras coisas. Para andar com a coisa fresquinha. E malta, olha, a Rádio Cerveira, para todo aqueles que, cuja saúde não está nas melhores condições, desejamos rápidas melhoras. Tenho aí dois grandes amigos que, pronto, a saúde não está nas melhores condições. Estou-me a referir ao Bruno e ao Miguel. 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Ah, passou por cá a Cristina. Esta não está de férias ainda, não. A Ferreira está de férias, mas esta não. Esta anda a trabalhar. Para ela, boa distribuição e boa terça-feira. Ai, que já foram de malas aviadas do Mundial. Reparem só, foi Alemanha e Holanda. A Alemanha foi eliminada aos penaltis por o Paraguai.

E os Países Baixos, ou seja, a Holanda, foram eliminados também aos penaltis pelos marroquinos. Para hoje há dois jogos. Para hoje joga às 10 da noite a França-Suécia e depois, ou melhor, antes, às 6 da tarde, joga a Costa do Marfim-Noruega. 6 da tarde, Costa do Marfim-Noruega. E às 10 da noite, a França-Suécia. Ora bem, então para toda a malta espalhada pelo Alto Minho, vizinha Galiza e por todo mundo. Há uma pessoa que deixou de ouvir a Rádio Cerveira e o Pifas. Sabem quem foi? Pois, foi o Donald Trump.

Ora bem, também há uma notícia que o Pifas vos vai dizer, é que hoje, tome nota, hoje é o último dia para as limpezas aí dos montes, daquela coisa, tal. A partir de hoje, pois, começam aí as multas.

Ora bem, entretanto, eu bem dizia aqui uns tempos a esta parte, o Estado foi condenado a pagar 15 mil euros ao Sócrates. Eu bem vos disse, virou-se o feitiço contra o feiticeiro. A mulher estava em parto e, claro, abusa dos enteados. Enquanto a mulher estava em parto, o padrasto condenado a 6 anos de cadeia. A companheira estava a dar à luz a filha do casal. Isto é um julgamento que está a ser efetuado em Coimbra. Uma menina de 7 anos e um menino de 6 são as vítimas. Entretanto, o ministro culpa as escolas por caos nos exames. Em Espanha, um português foi escravo durante 30 anos. Ora bem, a luta contra o tempo para encontrar sobreviventes. Estamos a falar da tragédia na Venezuela. Pronto, então não se esqueça que a partir de hoje, olha, quem efetuou a limpeza efetuou ou mandou efetuar, a partir de hoje, pronto, já sabe, está sujeito a uma coima. Ora bem, vamos parar a música e vamos aqui dar a voltinha a mais pormenorizadamente a umas notícias. Pronto, então já sabe que isto de ler os jornais é saber mais. Pois claro. Para a música, ó Pifas. Pois claro. Olha, entretanto, tenho aqui uma coisa boa para vos dizer, é que isto vai, o Centro Cultural, Recreativo e Desportivo Fontourense vai efetuar treinos de captação às segundas e quartas, às 19 horas, no Campo São Gabriel, em Fontoura. Olha, se o seu filho ou a sua filha nasceu, porque o futebol agora também é feminino, nasceu entre 2014 e 2021, venha conhecer a excelente formação do Centro Social, do Centro, perdão, Cultural, Recreativo e Desportivo Fontourense. Já tem nova direção e vai haver obras e depois estão a pensar num sintético, num rabato sintético para o Campo São Gabriel, pá. Oxalá que sim. Para quem não sabe, Pifas, sou eu e sou sócio fundador do Centro Cultural, Recreativo e Desportivo Fontourense. Fiz parte da fundação desse clube. Pronto. Fiz parte também da primeira direção. Pronto. Deixando isso, então, já agora, parabéns à nova direção do Fontourense. Ora bem, eu também ia vos dizer que eu era capaz de fazer agora aqui uma pausa de 3 minutos para hidratação. Não, que dizem? O Pifa se calhar até precisava de fazer com este calor uma pausa para hidratação. Aí agora pegou na moda. Pois, pegou na moda. Olha, os portugueses lutam contra o tempo para resgatar sobreviventes, porque nós temos lá pessoal português lá na Venezuela também, para tentar salvar quem ainda está vivo lá debaixo dos escombros. Pá, é verdade. Assiste-se a cada reportagem nos canais televisivos que é de... Até nem é bom falar nisso, porque pessoas horas e horas e horas e dias lá debaixo dos escombros, pá, e depois... Ai, é verdade, e depois mais uma réplica, mas é verdade. Ora, isto há que aguentar, mas eu estou farto de dizer que este país, que é Portugal, se um dia acontece uma situação, segundo dizem, não é que eu saiba porque não estava lá, é que a cidade de Lisboa está assente, hein? Agora vi passar ali um caminhão com madeira, com rolos de madeira, que diz que está assente em rolos de madeira, madeira verde, que na água ou na umidade nunca mais apodrece. Abusa de enteados com a companheira em parto. Isto aconteceu em Coimbra. Os irmãos, nessa altura, um com 7, outro com 6, foram sujeitos a práticas sexuais
quando ficavam sozinhos com o padrasto em Coimbra. Enquanto que a mulher do padrasto estava a dar à luz a filha do casal. Isto, pois é, se estava à vontade. Pois está aqui uma página que diz: limpezas de verão hoje, último dia. Escravo 30 anos, nem sabia quem é o presidente. Olha, mas em 3 anos, sem folgas, fez poupanças de 40 euros. Muito em 3 anos, pá, ou melhor, em 30 anos, pá. Ele estava escravo numa aldeia remota a 70 quilómetros de Burgos. Quando foi resgatado, expressou um desejo aos inspectores da PJ: queria comer batatas fritas. Olha, 5 portugueses foram detidos. Pronto, neste caso deste escravo, né? Se calhar nunca comeu batatas fritas, pois é verdade. Ai, olha, duas gêmeas foram, ou melhor, estão incontactáveis no Dubai. No Dubai. Na Amadora, uma mulher... Não, um homem agrediu a mulher com um martelo, pá. Um martelo de carpinteiro. Olha, 18 anos de prisão por matar Mimi no Palácio de Gelo. Olha, falsifica arrendamentos para legalizar 700 imigrantes no Porto. Isto é o que é que está a dar. É, agora, mas eu acho que, e devia acontecer isto, que havia, as autoridades deviam abordar essas pessoas para saber se têm documentos, se estão legais ou não. Porque eu creio que há muitos desses imigrantes que não estão legais. Um homem apanhado a filmar crianças num shopping em Portimão. Ora bem, isto, olha. Isto até, olha, isto. O ministro culpa as escolas por o caos na correção dos exames. Olha, tararatam, pois, já vos dissemos então que ontem foi pela porta fora, de regresso a casa, foi a Alemanha que perdeu com o Paraguai aos penaltis, foi também os Países Baixos, a Holanda, Marrocos também bateu esta aos penaltis, e hoje há 2 jogos, um às 6 da tarde, Costa do Marfim, Noruega, e depois às 10 da noite, a França, Suécia. Nós jogámos de quinta para sexta, à meia-noite, não se esqueça. Os senhorios podem baixar a retenção nas rendas de casa. E o Irão nega negociações anunciadas por Trump. O Trump disse que estava em negociações com o Irão e o Irão diz que é mentira. Pois, isto parece ali aquela... Opa, sinceramente... Ora bem, 6 mortos num tiroteio na Alemanha. E agora... Pam, pam, pam. Olha, mínima de 15, máxima de 30 graus para o distrito da Viana do Castelo. Muito calor, amigos. Pois, claro. Mano. Tenha sempre aí a água, a garrafinha de água à mão. Pá. Pois, devemos beber muita água. Pá. E então aquela coisa da hidratação... Olha, se tiver problemas, faça, está a trabalhar, uma pausa de 3 minutos para hidratação. Se o patrão ralhar desses, ei, amigo, espera aí, no Mundial também fazem isso, eu também posso fazer. Vou fazer aqui uma pausa de 3 minutinhos para hidratação. Só 8 concelhos escapam ao risco elevado de fogo. Quem o diz isto é o IPMA. Portugal continental enfrenta a nova onda de calor, com máximas de 44 graus no interior. No litoral, 41. O IPMA avisa que episódio de tempo quente será prolongado. É verdade. E agora, deixa-me ver aqui o provérbio para hoje. Lá me leve Deus, onde estão os meus? Lá me leve Deus... Onde estão os meus, pá? É verdade, pois é. O Estado foi condenado a indemnizar José Sócrates em 15 mil euros na Operação Marquês. Em causa estão as fugas de informação com o processo sobre segredo de justiça. Olha, estou-me a lembrar aquilo que diz o meu amigo
o meu amigo lá de Serdal, pois, que, olha, era destruir a arma do crime. Porquê? Um idoso de 90 anos detido por abusos em Cascais. Pois, um homem de 90 anos de idade cumprir uma pena de 8 anos de cadeia, 11 crimes de abusos sexuais de crianças, agravado, com 90 anos, pois, diz, pois, é verdade, como, há que lhe cortar, ou melhor, destruir a arma do crime, como diz o meu amigo Anjo lá de Serdal, pá, destruir a arma do crime, pois, é verdade, com 90 anos já podia ter juízo. Ora bem, corridas ilegais na autoestrada na A12. As viaturas iam a 235 km por hora. Pá. Olha, no cartaz caiu de uma trotinete sem capacete. Ferimentos graves. Um jovem, 16 anos. E para fechar, temos os números do Eurodreams. O número de sonho, o 2. 2 é o número de sonho. Os 6 números, 12, 20. 22, 28, 29 e 40. 12, 20, 22, 28, 29 e o 40. É verdade. E agora? Reggaeton de verão. É verdade. Reggaeton de verão. É verdade. Bom dia, malta. É o Pifas.

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Ora bem, depois dos compromissos publicitários, também vou-vos dizendo aqui umas coisas. É assim, uma sardinhada num local espetacular que é Mosteiró, em Sardal, no dia 4 de julho. Dia 4, ora bem, deixa-me cá ver quando é que é o dia 4. Dia 4 é sábado, pois claro. Sábado, dia 4, no Parque de Merendas de Mosteiró, a partir das 5 da tarde, a ver sardinhas, caldo verde, bifana no pão e uma participação surpresa. Local espetacular, que num dia de que no sábado que vai estar calor, com certeza, a partir das 5 da tarde, sardinhada em Mosteiró. Que maravilha! Pronto. Ora bem, já falámos então no Centro Cultural Recreativo e Desportivo Fontourense, que já tem 42 anos, já. Vão andar em obras, tem nova direção e depois disto tudo, das obras e tal, estão a pensar num sintético. Bem merece, Campo São Gabriel em Fontoura. Para já, o Centro Cultural Recreativo e Desportivo Fontourense vai ter captações de jovens masculinos e femininos, todas as segundas e quartas-feiras, às 19 horas. O Campo São Gabriel, olha, apareça, está entre esta idade, já sabe, é verdade.

bem, ora, com este calor, não se pode bater na pedra, porque senão faz faísca e pode provocar uma ignição. É esta. Agora, os amigos, pois claro, olha, agora estão de férias, vão não sei para onde. Ah, isso queria eu saber para onde é que eles vão.

de férias, o Paulino e o Gaspar. Eles vão de férias para um país, deve ser um país fresquinho. Ora bem, mas antes disso eu vou-lhes contar aqui uma cena que aconteceu lá para as bandas de Sopo, Sopo de Cima, pois ali lá, a escalar, na Dona Maria, aconteceu lá uma cena na Dona Maria, pá, é verdade. Entrou lá no café uma mulher toda nua, entrou lá no café toda nua e pediu uma cerveja, nada de normal, não é? A não ser a mulher toda nua, pois. E diz lá a dona do café, fui olhar para ela muito admirada, e diz ela: olhe, ó Dona Maria, parece que nunca vi uma mulher nua. E diz-lhe a Dona Maria: olhe, já. Estava era a pensar, onde é que você vai tirar o porta-moedas para me pagar a cerveja? Pois, claro. Ai, agora, onde é que vai tirar o porta-moedas para me matar a cerveja, para me pagar a cerveja, pá? E agora, pois, eles... Como agora não batem na pedra, o Paulino e o Gaspar, eu sei que a ideia deles era matarem um porco para fazer uma rajoada. Pois, claro, para fazer pois, ali aquela sarrabulhada. Pois então, olha, aí vai. Lá vai o Paulino e o Gaspar, diz que vão matar um porco para fazer uma sarrabulhada.

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9: Ora bem, temos aí um ouvinte e hoje está de parabéns o amigo Mário Silva, que hoje completa mais um aninho. Pronto. Então vamos cantar aqui os parabéns ao amigo Mário Silva, que hoje... No último dia do mês de junho, comemora mais um ano, é verdade. Parabéns para ele e, olha, um bom dia de aniversário e que esta data se repita por muitos anos, e eu que esteja cá para os contar. Parabéns, amigo Mário Silva.

Parabéns neste dia muito especial para o amigo Mário Silva, que hoje completa mais um aninho. Muito bem, então esta musiquinha para o amigo Mário Silva. E vai ela! E vai! Diz o Ruizinho de Penacova e tem razão, há que abrir o barril. É dia de festa, vamos lá abrir o barril.

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1: Então, parabéns ao amigo Mário Silva. E bom aniversário. É, e eu, andam aí os dois. Andam, devem estar a preparar para a viagem de férias. Trabalharam muitos dias. Muitos dias. É? E então agora vão de férias. O Gaspar e o Paulino. Olha, vamos lá ver se eu tenho aqui uma música assim para eles. A ver, vamos lá ver. Eu não sei se a música anda por cá, se não anda. Eu tinha aqui para eles, mas pode ser que não. Pode ser que não. Por sim.

0: Ora, está aí a chegar o sinal horário das 9 da manhã. Uma manhã muito quente, corre uma pequena brisa nesta altura e aviso de muito calor. Nesta altura a temperatura já está ali nos 20 graus. Nós estamos muito então pertinho. Sinal horário, informação com o Rui Vaz Carpinteira, compromissos publicitários e depois o cantinho do Pifas.
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2: 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Dono de café de Valença, denunciado por vizinhos durante a pandemia, foi condenado pelo Tribunal. O Tribunal da Relação de Guimarães confirmou a condenação de um empresário da restauração de Valença pelo crime de injúria num caso que remonta à pandemia da Covid-19. O homem foi condenado ao pagamento de uma multa de 720 euros e de uma indemnização de 1.000 euros a um casal vizinho, depois de o ter insultado na via pública em agosto de 2020. O caso teve origem numa denúncia feita à GNR por alegado incumprimento das regras sanitárias num café da cidade, incluindo consumo de álcool fora de horas e produção de ruído. Segundo o tribunal, após a chegada da GNR, o empresário insultou o casal com várias expressões ofensivas e agressivas. No recurso, o arguido contestou ainda a validade das filmagens feitas pelos vizinhos, mas a relação considerou que as imagens eram admissíveis como prova no processo. Valença estreia Grande Prémio Internacional de Pulp Track. Valença prepara-se para acolher, no próximo dia 5 de julho, a primeira edição do Grande Prémio Pulp Track Eurocidade Tui Valença. A competição decorrerá no Skate Park de Valença e espera reunir cerca de 300 riders oriundos de Portugal e Espanha, num evento que promete marcar a estreia da modalidade no calendário desportivo da Eurocidade. A prova conta com um programa que inclui sessões de treinos livres, fase de qualificação e a grande final agendada para o final do dia. O circuito, composto por lombas, rolos e curvas inclinadas, colocará à prova a técnica, o controlo e a velocidade dos participantes. Estas são as características fundamentais do Pump Track, uma disciplina que alia a exigência física ao espetáculo proporcionado pela competição em pista fechada. A importância da estreia do Grande Prémio é reforçada pelo facto de alguns escalões integrarem o Campeonato Galego da Modalidade, circunstância que aumenta significativamente o nível competitivo da prova e atrai atletas de dimensão internacional. O Tribunal proíbe mulher de tirar água para o quintal da vizinha, isto em Monção. O Tribunal de Monção condenou em novembro de 2025 uma mulher da zona a cessar de imediato e a abastecer-se no futuro de despejar e ou arremessar objetos, águas, fluidos e detritos a partir da varanda e janelas do apartamento para o interior do logradouro quintal e alpendre do apartamento de uma vizinha. Maria R. ficou ainda obrigada a cessar de imediato e a abster-se no futuro de pendurar e assoalhar roupas, passadeiras, tapetes e outros objetos nos gradeamentos da referida varanda e janelas do sobredito apartamento que gotejem ou larguem detritos para o interior do logradouro quintal e alpendre do apartamento da queixosa. O juiz condenou-a ainda a proceder ao estancamento de eventuais detritos, resíduos, líquidos, águas de rega, de vasos, águas de detergentes de limpeza e águas gordurosas que afluam à varanda do apartamento voltada para o logradouro quintal do apartamento da autora. O magistrado obrigou-a ainda a pagar à vizinha uma indemnização em singelo, no valor de 4 mil euros no prazo de 15 dias após o trânsito em julgado da presente sentença. A decisão do Tribunal Monsanense foi agora confirmada pelo Tribunal da Relação de Guimarães, para onde a mulher recorreu. Maria Hernán contestou, e podia tê-lo feito no prazo de 30 dias, a petição inicial da queixosa, pelo que esta foi considerada como confirmada. Agora a fechar. Cidade mais pequena da Austrália está à venda. A cidade mais pequena da Austrália está à venda, depois das duas únicas habitantes confirmarem que vão embora com planos para uma reforma num outro local. Kualadi, é assim o nome desta cidade, está à venda por 242 mil euros, valor pedido é inferior ao preço de muitas casas em Portugal. Com a cidade grande mais próxima a ficar a 90 km. Quem comprar este local terá direito a uma casa com 4 quartos, às chaves da cidade e ainda um posto de ajuda a viajantes com campismo e alojamentos. E é este posto de ajuda a viajantes que terá de ser gerido por quem se comprometer a ficar com a localidade. Kualadi teve durante a sua história um máximo de 270 habitantes e tem atualmente um posto de combustível, um café, uma mercearia e o posto de ajuda a viajantes. Locais ficam nas mãos de quem avançar com 242 mil euros. A imobiliária responsável pela venda diz que Kualadi é o ideal para um casal cujos filhos já saíram de casa ou para jovens que queiram mudar de vida. Bom, mas chamar-se cidade ou uma localidade que o máximo que teve foi 270 habitantes? Bom, mas fica aqui a proposta. Eu fico por aqui. Desejo-lhe uma ótima terça-feira. Volto em próximas edições.
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1: É muito melhor.
2: Cantinho do Pifas, vamos dar-vos algumas dicas. Algumas dicas que, por exemplo, no próximo sábado, que é o dia 4 de julho, às 4 da tarde, a partir das 4 da tarde, no bar de São Roque de Gontijo, uma sardinhada espetáculo. Sardinhas bifanas, caldo verde e muito mais. Animação com o DJ Zedu. Próximo sábado, a partir das 4 da tarde. É verdade, ali naquele bonito local, pois claro. Também, olha, no dia 5, domingo, o 38º Festival Rancho Folclórico e Cultural de São Julião, lá em cima, no alto de São Sebastião. Vão estar o Rancho da Casa, claro, o Rancho Folclórico Estrela do Norte de Gondoriz e o Rancho Folclórico de Tem. Próximo domingo, a partir das 3 da tarde, lá no alto de São Sebastião. Também, ora bem, temos aqui que, olha, a sardinhada integrada nas festas de São Pedro de Lovelha é no dia 3 de julho. 3 de julho, ora bem, é a sexta-feira. Sexta-feira, a tradicional sardinhada, 3 de julho, Comissão de Festas de São Pedro de Lovelha. Pronto, a não perder. Ora bem, Orgeira vai estar em festa para o fim do mês 27, de 27 a 4 de agosto, de 27 de julho a 4 de agosto. O destaque vai para quinta-feira, dia 30 de julho, 22h30, o grande espetáculo com o Ruizinho de Penacopa. Ora bem, que mais temos aqui para vos dizer? Ah, temos também Goião, dia 1 de julho, amanhã é o dia 1, amanhã vai estar ali em Goião, integrado na festa da Virgem dos Remédios e de São Cristóvão, vai estar a partir das 9 da noite, hora portuguesa, ainda é dia, o grupo espetáculo com o Arizona, amanhã, miércoles, 1 de julho, ali, Arizona. Grande espetáculo. Ora bem, e agora temos aqui, que mais temos aqui para vos dizer? Ah, temos aqui também, olha, vai haver as festas, deixa cá ver, as festas na Senhora, Senhor do Socorro, uma romaria com grande tradição, 3, 4 e 5, deste mês que entra amanhã de julho, na Labruja, em Ponte do Lima. Labruja, amanhã, portanto, começa no dia 3, amanhã é o primeiro dia, na quinta-feira vai haver a procissão de Belas e o grupo de bons amigos de Fornelos. Na sexta-feira, o destaque vai para o grupo musical Alta Definição. Depois, no sábado, Festival de Folclore, o grupo Danças e Cantares de Ponto Lima, do SER, o Rancho Folclórico e Cultural de São Julião, Valença, o Rancho Folclórico de Santa Marinha, de Anais, Ponto Lima. À noite, vai haver a função pública, no sábado, e o DJ Música Carlos. Depois as festas terminam no domingo, é verdade, no domingo dia 5 de julho. Estava aqui a ver dia 5 de julho, pois a banda, duas excelentes bandas de música, a banda A Flor da Mocidade Junqueirense e a banda da União Musical Paramense. Depois a missa e grande concerto pelas referidas bandas. Senhor de Socorro, Labruja, Ponto Lima, Romaria com tradição, 3, 4 e 5 de julho. E para fechar, antes de falar de comes e bebes, vou-vos falar da grande viagem a Campo Maior, Festa da Flor, de 4 em 4 anos, é este ano, e vai haver um autocarro, 8 e 9 de agosto. E uma das ruas de Campo Maior vai estar ornamentada com o crochê de Vila Nova de Cerveira. Vai estar presente então nas festas do povo de Campo Maior, de 8 e 9, uma viagem, um autocarro, 2 dias, a Cabo Maior, no Alentejo. A Cabo Maior pertence ao distrito de Porto Alegre. E então, Vila Nova de Cerveira vai estar lá representada com o crochê de Vila Nova de Cerveira, na terra do grande mestre do café, João Manuel Naveiro. Para além de Vila Nova de Cerveira, também vai estar lá o Redondo, os Tabuleiros de Tomar e também uma representação da Extremadura e de Alicante, da comunidade valenciana. 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Ora bem, e agora vamos falar de comes e bebes. 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Pois é verdade, está tudo dito. E agora, olha, sabem para onde é que eu vou? Pois, havia de ganhar a Argentina. Cabo Verde! Eu vou para Cabo Verde, a ver se consigo também fazer, dar uma forcinha para ganhar a Argentina.

0: É verdade. Vamos embora. Cabo Verde. Cabo Verde. E agora, olha, eu bem vos disse aqui atrasado que o Estado tinha que pagar uma indemnização ao Zé Sócrates. Ah, pois é. Olha, e isto agora? Quem paga? Quem paga, olha, já sabem quem é.
1: Pois é. É assim.
0: É. Quem paga é o Zé Pobinho.

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3: Ora bem, depois dos compromissos publicitários, cá estamos nós. E agora, olha, temos aqui uma musiquinha para o lar Maria Luísa, para todos os funcionários e para todos os utentes. Então, olha, já agora, bom dia, este último dia de junho, é o dia 30, pronto. Então, para o lar Maria Luísa, todos os utentes e também para funcionários e funcionárias, cá está o senhor chamado Tony Carreira, que vai estar em Vila Nova de Cerveira, nas festas concelhias.

para os utentes e também para funcionários e funcionárias do Lar Maria Luísa, Tony Carreira cantou A Saudade de Ti. Ora bem, e vamos, que horas são? 9 horas e 33 minutos, corre uma brisazinha. Estou a ver aqui numa árvore que está aqui mesmo na frente da janela dos estúdios da Rádio Cerveira. Estou a ver aquilo tudo a mexer, é porque está uma aragemzinha. A temperatura agora, olha que calor, já está 31 graus, já ultrapassou os 30 graus, é verdade. E agora, temos aqui uma música para toda a malta que está a ouvir a Rádio Cerveira. Esta é para toda a gente que está a ouvir a Rádio Cerveira, vai ter direito a esta música.

Aí bota fogo no terreiro. Com este calor, ah bem, com este calor, maravilha. Bota fogo no terreiro com este calor. Os amigos da, os amigos da Sobreposta, ali para toda a malta que está na companhia do Pifa, na sua Rádio Cerveiro. Ora bem, então, onde é que vamos? Vamos 37 minutos depois das 9 da manhã e o calor continua. E para si que vai em viagem, olha, tudo de bom, sempre na companhia da Rádio Cerveiro. Sabe porquê? O seu rádio na sua viatura apanha os 93.6, sempre para ouvir a Rádio Cerveiro. E agora com esse calor vamos dizer uma coisa. Vamos aqui dizer uma coisa que... E lá cada avião. Lembrei-me agora com esse calor. Olha, foi ao médico ali, um médico ali do Centro de Saúde, aqui de Vila Nova de Cerveira. E então a senhora disse para o médico: Sr. Doutor, olha, o que é que eu posso fazer para o meu filho deixar de fazer xixi na cama? E diz-lhe ali o médico no Centro de Saúde: olha, minha senhora, meta o seu filho a dormir no quarto de banho, está bem? E lá cada avião agora, pá, com esta pouca roupa, o que é que eu disse? Pouca roupa, a cada avião. É verdade, vê-se aí cada avião.

0: É verdade, a cada avião. Olha, eu há bocadinho disse 10 graus a mais. Ai, Jesus. Não é 31, é 21. 21 graus, está agora aqui na minha frente. É que parecia-me um 3, é que isto... As gafas, os óculos já me estão a... Olha, um abraço para o amigo Florencio e para a Lucia. Ali, pois claro, está calor. Muito calor, mas corre uma brisazinha de norte. Com este calor e com esta brisa, está tudo seco. Ai, que regar. Eu agora vou aqui regar... O quê? Ah, vou-vos dizer. Vou agora fazer uma pausa de... para hidratação. Está bem? Pronto, então olha... Cá, uma pausa para hidratação. Aí, babá.
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0: todo o mundo.
1: É verdade, desde Vila Nova de Cerveira para todo o mundo. Cá está o Pifas, até às 10, de segunda a sexta. É o último dia do mês de junho, é o dia 30. Ora bem, aquele pessoal ali do restaurante Lima também está. Olha que, vou-vos dizer uma coisa. Também para estar ali, para estar numa cozinha ali com aquele calor. Se aqui está calor, cá fora, lá numa cozinha, ali é com aqueles bicos dos fogões e aquilo tudo ligado e aquela coisa. Também é. Não é nada fácil, não é fácil. Então, olha, vou passar aqui uma musiquinha para essa malta que está na cozinha ali do restaurante Lima. Hã? Bom trabalho, pessoal. Ainda hoje é terça-feira. Hã? Pronto. Estamos a despedir o mês de junho. Bom trabalho aí para essa malta aí da cozinha. Pois, claro, olha. Olha o que diz a música. Então, o pessoal ali da cozinha do restaurante Lima vai fazer uma pausa para hidratar.

Vamos lá abrir a janela para entrar a fresquinha. Abra a janela, diz o quem? O Zé Amaro. Zé Amaro, que nas festas da Peneda vai estar lá num grande concerto no princípio do mês de setembro.

Prometo regressar amanhã das 8 às 10, mas para começar um mês novo, que a partir de amanhã já é julho. Ou melhor dizendo, depois da meia-noite já começa o mês de julho.

Um abraço, um beijinho, até amanhã, se Deus quiser. Para quem está doente, a equipa da Rádio Cerveira deseja rápidas melhoras. E para toda a malta espalhada por todo o Alto Minho, vizinha Galiza e por todo o mundo. Uma saudação para aquela malta que integra os Rapazes da Fronteira num espetacular concerto que ontem à noite deram em São Pedro da Torre, encerramento das festas de São Pedro.

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Caros ouvintes, sejam bem-vindos ao programa Meia Hora de Verdade. Ora viva, muito bom dia, caros ouvintes da RCC. Sejam uma vez mais bem-vindos ao nosso programa e convido-vos para imaginar comigo, não é? É um céu de verão tranquilo e, de repente, um clarão mais brilhante que o sol, seguido de uma explosão tão poderosa que derruba árvores em centenas de quilómetros à volta e é ouvida a milhares de quilómetros de distância. Ora bem, antes de eu contar a história de hoje, vamos então ouvir uma faixa musical e logo vamos lá despertar esta curiosidade. Simbora que é música no player.

0: E assim foi, caros amigos, deixamos para trás esta faixa musical e retornamos aqui. Ora bem, hoje, 30 de junho, recordamos o evento de Tunguska, ocorrido em 1908 na Sibéria, Rússia. Pronto, por volta das 7:14 da manhã, uma enorme explosão aérea devastou uma área gigantesca no Planalto Siberiano. No dia 30 de junho de 1908, milhares de pessoas reportaram um evento dramático. Uma bola de fogo atravessou o céu, deixando uma coluna luminosa de chamas de 800 km, até alcançar o rio Tunguska, onde explodiu com uma força de aproximadamente 1000 vezes maior do que a explosão que destruiu Hiroshima. Ora bem, esta explosão levantou uma nuvem de poeira que, pronto, surgiu assim numa forma de cogumelo, tipo capum, não é? com 80 km de altura. Pronto, o estabelecimento humano mais próximo era um centro comercial de Varavar, 70 km do centro da explosão. E lá, pronto, os residentes podiam registrar várias formas impressionantes, não é? E, tal como descreveram, era uma cena mesmo assustadora até. Pronto, antes de continuarmos, vamos com esta faixa musical de Arizona Zervas com a música intitulada Roxanne. Simbora que é música no play, que esta música é mesmo relaxante. Simbora!
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E assim foi que os amigos deixamos para trás esta faixa musical. E pronto, continuando aqui. Estava eu a dizer que os residentes descreveram o evento tão perigoso, capaz de arremessar pessoas por mais de um metro, acompanhado de uma rajada de calor capaz de aquecer significativamente o ambiente. A vila, pronto, estremeceu, as janelas foram quebradas, tremores tão intensos que foram sentidos no chão, acompanhando, os acampamentos próximos naquela região, foram devastadas, levantadas, e pronto, os ocupantes ali foram feridos. Havia um senhor de idade até que morreu de susto devido à violência, o som estrondoso. A primeira expedição científica chegou só em 1927, aquela área era meio afastada, graças a Deus, e encontraram aí milhões de árvores queimadas e derrubadas, e olhem que isto só, a expedição só foi possível muito tempo depois. Bem, seguimos aqui ainda com mais faixa musical, desta vez com Juice WRLD, com a música intitulada Cigarettes. Então, simbora, sem mais demoras, música no play.

E assim foi, caros amigos, deixamos assim para trás esta faixa musical. E pronto, continuando aqui, dizendo que até hoje a causa exata daquela explosão não está 100% confirmada, mas a teoria mais aceita é a explosão de um asteroide ou um cometa de cerca de 50 a 100 metros de diâmetro que caiu naquele lugar. É, sem falar outras teorias, mas pouco relevante. Este evento serve de alerta, não é? Para a Terra, que está exposta a impactos cósmicos. Felizmente, eventos assim, deste género, são raros, mas recordamos que o planeta Terra é frágil quando se trata de cenas que, pronto, vêm do espaço. É sempre imprevisível. Ora bem, seguimos então aqui com mais faixa musical, desta vez com o artista X-Tentacion, com a música intitulada Moonlight. Sigam, que é música no play.

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E pronto, enfim, assim foi, deixamos para trás esta faixa musical e pronto, 25 minutos já passam das 10 da manhã e pronto, para dizer que devido a este tipo de evento, não é? A este evento misterioso, é que ficou marcado e conhecido como evento de Tunguska há 118 anos atrás, refletimos como o nosso planeta é vulnerável e frágil à matéria cósmica e olhamos também para o céu com admiração e respeito. Então, para dizer que a grande verdade de hoje é que o universo é vasto, é poderoso e imprevisível. Devemos viver então em harmonia, humildade, curiosidade e pronto, preparação para que o universo nos mandar, não é? Porque o universo simplesmente é desconhecido. Ora bem, seguimos então com mais faixa musical, desta vez com Lil Mosey, simbora que é música no play.

E assim foi, deixamos para trás o artista Lil e simbora para mais, desta vez com Dominique Fake, com a música intitulada Babe Doll. Simbora então, que é música no play.

E assim foi, deixamos para trás esta faixa musical e seguimos para mais, desta vez com DJ Telio, Topo da Luxúria. Simbora, que é música no play.

0: E assim deixamos esta faixa musical para trás e seguimos para mais C4 Pedro com a música intitulada Sem Querer, que se embarque a música no play. 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

0: E assim foi, deixamos para trás esta faixa musical de C4 Pedro intitulada Sem Querer. E seguimos para mais 14 minutos, faltam para as 11 da manhã. Vamos então com esta faixa musical de David Carreira e Kevinho intitulada Festa. Simbora então, que é música no player.
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1: E assim foi, deixamos para trás esta faixa musical. Hoje é o dia e amanhã será o que Deus quiser. Foi David Carreira e Kevinho com música intitulada Festa. E simbora para mais, simbora, que é a música no Play com Josie, DJ Télio e Julinho. Simbora!

E assim foi, deixamos para trás esta faixa musical e seguimos para mais. Porém, ainda já vão que é 53 minutos, já passam das 10 de manhã. Estamos na reta final do nosso programa de hoje. Então, me despeço por cá e nos vemos amanhã ao mesmo raio, como sempre. E para ti que estás em sintonia a 93.6 RCC, um ótimo dia, boas continuações e até amanhã, goodbye, au revoir, até breve. Simbora, que é a música no play desta vez com Kalema e Zé Felipe, com a música intitulada Onde Anda. Simbora então, que é música no play.

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1: Remo Cerveira tem duas campeãs nacionais.
2: Notícias com Rui Vaz Carpinteira.
1: A Associação Esportiva e Cultural da Juventude Cerveira voltou a fazer história no Encontro Nacional de Remo Jovem, realizado no passado sábado na pista de Montemor o Velho. As atletas Marta Lage e Helena Ordunha sagraram-se campeãs nacionais na categoria sub-15 e sub-13, respectivamente, confirmando o excelente trabalho desenvolvido pelo clube e enchendo de orgulho o município, conforme se pode ler numa nota do mesmo. Resultados: um vezes sub-15 feminino, Marta Lage, campeã nacional. Um sub-13 feminino, Helena Ordunha, campeã nacional. 4 vezes sub-15 feminino, Carolina Fernandes, Maria Farinhas, Leonora Mourinho e Júlia Soares, vice-campeãs nacionais. Um vezes sub-13 masculino, Alain Juan, terceiro lugar. Um vezes sub-13 masculino, Alexandre Carlos, sexto lugar. E um vezes sub-11 masculino, Anxu Rodrigues, oitavo lugar. O município felicita todos os atletas pelos excelentes resultados, aos treinadores pela dedicação diária e às famílias pelo apoio incondicional. Estes sucessos refletem muitas horas de treino, empenho e paixão pelo remo. Em rodapé, o município refere que estas excelentes prestações demonstram que o futuro do remo Cerveira é muito promissor. Dono de café de Valença, denunciado por vizinhos durante a pandemia, foi condenado pelo Tribunal. O Tribunal da Relação de Guimarães confirmou a condenação de um empresário da restauração de Valença pelo crime de injúria num caso que remonta à pandemia da Covid-19. O homem foi condenado ao pagamento de uma multa de 720€ e de uma indemnização de 1.000€ a um casal vizinho depois de o ter insultado na via pública em agosto de 2020. O caso teve origem numa denúncia feita à GNR por alegado incumprimento das regras sanitárias num café da cidade, incluindo consumo de álcool fora de horas e produção de ruído. Segundo o tribunal, após a chegada da GNR, o empresário insultou o casal com várias expressões ofensivas e agressivas. No recurso, o arguido contestou ainda a validade das filmagens feitas pelos vizinhos, mas a relação considerou que as imagens eram admissíveis como prova no processo. Valença estreia Grande Prémio Internacional de Pump Track. Valença prepara-se para acolher, no próximo dia 5 de julho, a primeira edição do Grande Prémio Pump Track Eurocidade Tui Valença. A competição decorrerá no Skate Park de Valença e espera reunir cerca de 300 riders oriundos de Portugal e Espanha, num evento que promete marcar a estreia da modalidade no calendário desportivo da Eurocidade. A prova conta com um programa que inclui sessões de treinos livres, fase de qualificação e a grande final agendada para o final do dia. O circuito, composto por lombas, rolos e curvas inclinadas, colocará à prova a técnica, o controlo e a velocidade dos participantes. Estas são as características fundamentais do Pump Track, uma disciplina que alia a exigência física ao espetáculo proporcionado pela competição em pista fechada. A importância da estreia do Grande Prémio é reforçada pelo facto de alguns escalões integrarem o Campeonato Galego da Modalidade, circunstância que aumenta significativamente o nível competitivo da prova e atrai atletas de dimensão internacional. O Tribunal proíbe mulher de tirar água para o quintal da vizinha, isto em Monção. O Tribunal de Monção condenou em novembro de 2025 mulher da zona a cessar de imediato e a abastecer-se no futuro de despejar e ou arremessar objetos, águas, fluidos e detritos a partir da varanda e janelas do apartamento para o interior do logradouro quintal e alpendre do apartamento de uma vizinha. Maria R. ficou ainda obrigada a cessar de imediato e a abster-se no futuro de pendurar e assoalhar roupas, passadeiras, tapetes e outros objetos nos gradeamentos da referida varanda e janelas do sobredito apartamento que gotejem ou larguem detritos para o interior do logradouro quintal e alpendre do apartamento da queixosa. O juiz condenou-a ainda a proceder ao estancamento de eventuais detritos, resíduos, líquidos, águas de rega, de vasos, águas de detergentes de limpeza e águas gordurosas que afluam à varanda do apartamento voltada para o logradouro quintal do apartamento da autora. O magistrado obrigou-a ainda a pagar à vizinha uma indemnização em singelo, no valor de 4 mil euros no prazo de 15 dias após o trânsito em julgado da presente sentença. A decisão do Tribunal Monsanense foi agora confirmada pelo Tribunal da Relação de Guimarães, para onde a mulher recorreu. Maria Hernán contestou, e podia tê-lo feito no prazo de 30 dias, a petição inicial da queixosa, pelo que esta foi considerada como confirmada. Agora a fechar. A docente encontrada morta em mala na Tailândia. Um australiano é acusado. Uma docente de 17 anos foi encontrada morta dentro de uma mala na cidade costeira de Pattaya, na Tailândia, na madrugada de sábado. Um homem de nacionalidade australiana foi detido quando já estava a preparar-se para fugir do país. Simon Peter, de 46 anos, foi detido no aeroporto de Suvarnabhumi, em Bangkok, pelas 1 hora e 15 minutos de sábado, por suspeita de estar relacionado com o desaparecimento da adolescente identificada como Tunchanok Domla. Cerca de 15 minutos após a detenção, o corpo da jovem foi encontrado nu dentro de uma mala abandonada junto a uma linha ferroviária. A jovem foi dada como desaparecida pelas 17 horas, hora local de sexta-feira, e segundo a BBC, a polícia indicou ter analisado imagens de videovigilância que mostram o homem entrar com a jovem numa habitação pelas 3 horas e 34 de quinta-feira. Mais tarde, Simon Peter saiu sozinho a carregar uma mala grande. A imprensa local indica que o homem confessou ter concordado pagar 1000 baht, cerca de 23 euros, à jovem por serviços sexuais, mas discutiram quando regressaram ao seu apartamento e ele ofereceu apenas 500 baht, ou seja, 11 euros e 50 cêntimos. Numa mensagem enviada à família da jovem após a detenção, Simon Peter pediu desculpa, mas garantiu que o que aconteceu não foi culpa sua. Sinto muito pelo que aconteceu à sua filha. Estava fora do meu controlo, referiu este indivíduo. Sei que vão ficar muito tristes, chateados. Eu também. Isto não devia acontecer. Espero que estejam bem. Sei que não estão. Mas espero e digo a outra rapariga só para serem cuidadosas, acrescentou, citado pelo The Guardian. O coronel Anek, superintendente da esquadra da cidade de Pattaya, disse também à estação australiana ABC que este homem apresenta arranhões de unhas por todo o corpo, compatíveis com uma luta, mas nega tê-la matado. Simon Peter negou o homicídio e outras acusações relacionadas com profanação de cadáver e com o aliciamento de uma menor para fins sexuais, alegando ter agido em legítima defesa. Domla era filha única e vivia com o pai e a madrasta na província de Kalasin, a cerca de 480 km a nordeste de Pattaya. A adolescente, conhecida como Cake, tinha dito aos pais que queria passar férias com uma amiga e viajou para Pattaya no dia 16 de junho. O pai, Tong Chai, disse à agência de notícias Reuters, está profundamente triste com a morte da filha. A minha filha não tinha mãe, por isso sempre que queria alguma coisa, arranjava maneira sozinha. E também me ajudava, sempre, disse o pai. Caso venha a ser condenado por homicídio, segundo o Código Penal tailandês, Simon Peter poderá enfrentar a pena de morte. Bom, a justiça saberá o que fazer. Eu fico por aqui, desejo uma ótima terça-feira. Volto em próximas edições.
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hoje começo com o caranguejo. Caranguejo está com o 10 de ouros, que anuncia segurança material. O número da sorte é o 10. Aquário com um mágico que lhe diz que para lidar melhor com todas as situações, tenha calma. E o número da sorte é 1. Vamos agora ao leão. Leão está com o rei de ouros, que significa que a sua inteligência lhe dará bons frutos. Que bom! O número da sorte é o 7. Já touro com o 2 de espadas, que lhe diz para estar mais atento. Alguém pode não estar a ser muito, muito verdadeiro consigo. Está bem? Abra a pestana. O número da sorte é o 2. Quanto a peixe, com o carro que anuncia importantes sucessos, parabéns! O número da sorte é o 7. Agora a Gi, e você que me está a ver, estamos, então, os gêmeos, estamos com o 8 de espadas, que lhe diz para ter mais atenção com falsas promessas. Portanto, hoje não nos vamos deixar enganar, está bem? O número da sorte é o 8. Sagitário, com as de copas, que significa que no amor viverá momentos felizes. Relaxe e aproveite, coisa linda! O número da sorte é o 37. Capricórnio está com o 10 de copas, que anuncia felicidade em família. Família é a coisa melhor do mundo, é ou não é? Número da sorte, 46. Agora, escorpião está com o rei de paus, que significa que terá a coragem necessária para fazer justiça na sua vida. Força, bem merece. Número da sorte, 36. Virgem com o cavaleiro de ouros, que significa que contará com o apoio de alguém muito maduro e que lhe vai dar bons conselhos. Número da sorte, 13. Balança com 9 de paus, que lhe diz para confiar na sua força interior. Ela é a sua melhor conselheira. Número da sorte, 31. Quanto a carneiro, com 5 de espadas, que o aconselha a dar mais valor ao que tem. Tem uma coisa que a maioria das pessoas não faz, é dar valor ao que tem. Você dá? Ótimo. O número da sorte é o 10. 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

Pessoal, qual nem sempre foi feita justiça, mas nunca respeita. A Super Kizomba FM, também às nossas plataformas e ainda às noites Super Kizomba, essa justiça foi feita relativamente a este Chamem Uma Ambulância, lançamento de 2012 que hoje recordamos na voz de Shelly, e preparamo-nos para escutar o ilustre Paulo Flores nos Reis do Samba em Cunanga de Amor. Bem-vindos! 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

0: Mais um tema que nos chegou diretamente por parte do seu intérprete para divulgação nas plataformas Super Kizomba. Já não me importo mais. As vozes são de Anuel Almeida e Silvia Timóteo, na estreia desta terça-feira. Obrigado, Anuel. E juntos somos mais fortes.
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0: vozes que mais se destaca no panorama musical angolano e é também dela o nosso powerplay nesta semana. Iola Araújo, Nhá Corpo, a continuação de uma super semana para todos e não esqueçam que as férias Super Kizomba irão ter início já a partir da próxima segunda-feira, 6 de julho, e o nosso regresso fica marcado para o dia 3 de agosto. Igualmente, uma segunda-feira. Obrigado e até amanhã. 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
1: Está no ar a edição 681 do Clube Megahertz.
0: Daniel Vieira.
1: É verdade, cá estamos para esta que é a primeira edição em pleno verão. Espero que tenhas tido um bom dia de solstício e que tenhas dado as boas-vindas ao verão com pompa e circunstância. Ora, então, cá estamos nós na tua rádio de eleição para mais duas horas de boas propostas musicais e também alguns recuerdos nas rubricas O Pão do Dia, ainda nesta primeira parte, com o Carlos Cunha, Discos Perdidos e Clube Mega 10 Anos. Para já, quero dar-te conta do novo trabalho do Salvador Sobral. O artista prepara-se para lançar A Flor do Recomeço, o seu primeiro álbum inteiramente dedicado a composições brasileiras, com edição agendada para 16 de outubro. Gravado em São Paulo e produzido por nomes de peso da cena musical brasileira, o projeto marca uma profunda imersão do artista nas suas raízes lusófonas. O público já pode conhecer o primeiro avanço, o tema título do disco, que foi disponibilizado na passada sexta-feira, 19 de julho. Bem-vindo ao Clube Mega Hertz.

0: Este novo trabalho do Salvador Sobral representa um marco na discografia do artista, sendo o primeiro a compilar exclusivamente canções originais de compositores brasileiros. A produção ficou a cargo dos experientes Marcos Preto e Tó Brandileone, garantindo uma sonoridade autêntica e profundamente enraizada na cultura musical do Brasil. O título, A Flor do Recomeço, cuja faixa título escutaste agora, é inspirado num poema de Evelyn Sin, musicado por Chico César, um dos muitos talentos que contribuíram para este disco.
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0: Kevin David Cady, oriundo da Estónia, está prestes a lançar o seu novo single, You Make Summertime Beautiful, um hino de verão vibrante e memorável, criado para dias ensolarados, sorrisos e muitas audições.

0: inspirado pela atmosfera especial do verão na Estónia, onde os dias longos e as noites quentes unem as pessoas, este You Make Summertime Beautiful capta um sentimento que é simultaneamente alegre e profundamente pessoal. Na sua essência, fala sobre as pessoas de quem sentimos falta no nosso dia-a-dia, aquelas cuja presença torna um dia comum mais luminoso, acolhedor e significativo. É o novo hino de verão do estoniano Kevin David Cady.
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0: Silhouette é o mais recente single de Sometimes I Forget to Breathe, álbum de estreia do artista indie rock pop nova-iorquino Bun.

0: desde a sua primeira apresentação pública a cantar em francês, aos 6 anos de idade, até à gravação das suas primeiras demos numa série de antigos gravadores de fita, Bam Rigby sempre encontrou formas inovadoras de fundir sons de influências iniciais como Elvis Presley, Duran Duran, The Who, Kate Bush, Rolling Stones, The Beatles e The Beach Boys, com a sua criação multicultural. Esta Silhouette é o primeiro avanço do seu álbum de estreia, Sometimes I Forget to Breathe.
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0: O português Zarco regressa com Vertigens, o novo single e o primeiro tema inédito desde o lançamento de Simbiose. Com uma sonoridade pop envolvente, marcada por guitarras acústicas e uma interpretação emotiva, Vertigens fala sobre os desafios, as mudanças e a procura de equilíbrio dentro de uma relação.

0: Depois de sucessos como Estaca Zero, Faz Outra Vez e Bem, os No Maca apresentam este Entre Linhas, o novo single que soma já mais de 88 milhões de streams nas plataformas digitais. Com uma sonoridade pop marcada por fortes influências afro, o tema combina harmonias contagiantes, ritmos quentes e uma energia positiva para contar uma história de amor feita de dúvidas, coragem e persistência. A canção aborda a decisão de permanecer numa relação e tentar novamente, mesmo quando os riscos e as incertezas são evidentes.
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0: Depois de revelar o single I'm Your Girl Right, acompanhado de um videoclipe gravado no Brasil, a sueca Tove Lo apresenta De Fleur, uma colaboração com o aclamado artista belga Stromae. A faixa integra a divulgação de Estrus, seu sexto álbum de estúdio, que será lançado a 18 de setembro pelo selo Pretty Sweet Records.

0: Esta De Fleur é uma balada delicada e emotiva, guiada por uma melodia cativante, construída a partir de um sample de Elegiac, do produtor e músico australiano Tom Day. Na troca de versos entre Tove Lo e Srome, a canção explora a atração, a incerteza e a tensão entre duas pessoas que orbitam em torno uma da outra, sem saber se estão prontas para se entregar ao que sentem.
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0: Club to Your Arms é uma canção que não se preocupa em fazer muito, mas que, na verdade, tem um impacto poderoso. Fala do desejo de precisar tanto do toque de alguém que se começa a ver o mundo com cores deslumbrantes. Trata-se do novo single psicadélico da britânica Rose Grey.

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1: Glória aos Vencidos por Amor é uma das principais faixas do álbum Inverbo, o disco de Pedro Brunhosa, gravado juntamente com a sua habitual banda de apoio, os Comité Caviar. A canção destaca-se pelo estilo romântico e melódico característico do artista, explorando temas profundos de superação e entrega emocional.

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0: O álbum In Verbo, lançado em janeiro por Pedro Abrunhosa e Comité Caviar, após 5 anos de hiato, destaca-se como um marco histórico na carreira do artista por se apresentar como um manifesto focado na palavra, na poesia e na profundidade do silêncio. Esta Glória aos Vencidos por Amor é uma das 11 faixas presentes no trabalho.
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0: Don't You Know é o mais recente single do cantor e compositor Love, lançado oficialmente no passado dia 12 de junho. A faixa foi produzida e escrita em parceria com Lucas Sim, trazendo a sonoridade intimista e eletrónica vulnerável, característica do artista norte-americano. 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

0: Este Don't You Know é o single mais recente do norte-americano Love e explora a frustração, o silêncio constrangedor e as barreiras emocionais num relacionamento amoroso incerto, onde ambas as partes têm receio de se entregar totalmente.
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0: Red Buttons é o mais recente single da eslovaca Adela Jergova, ou simplesmente Adela, lançado oficialmente a 12 de junho pela Universal Music Group. Neste tema, Adela afasta-se da sua imagem habitual de ostentação e adota um tom vulnerável em formato de balada pop Heartbreak. Ela utiliza a sola vermelha dos sapatos Christian Louboutin, as Red Buttons, como uma metáfora para as aparências e inseguranças num relacionamento.

Esta If I Could Stop Time é uma colaboração entre o DJ e produtor neerlandês-marroquino Rehab e a britânica Easy Bizu, lançada oficialmente a 12 de junho. O tema junta a produção enérgica e melódica da Dance Music aos vocais calorosos e emotivos da música soul, trazendo uma forte atmosfera de verão, misturando ritmos de electropop com uma sonoridade nostálgica e

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1: A dupla sueca Jubel, composta por Sebastian Attas e Victor Sjöström, está aí com um novo som. Trata-se de Ocean House e marca o regresso da dupla aos originais com um hino de verão nostálgico e dançante, movido por batidas de Euro House e guitarras dinâmicas.

0: Este Ocean House, ou a Casa do Oceano, funciona como uma metáfora para um lugar de liberdade, memórias e noites intensas partilhadas no passado com alguém especial. Sebastian Attas, o vocalista da dupla sueca Hugo, canta sobre a solidão e o vazio de regressar a esse ambiente costeiro e idílico após o fim de uma relação, percebendo que a outra pessoa já a seguiu em frente e já não mora lá.
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0: No início deste mês de junho, a Yolanda apresentou o seu mais recente single, terceiro avanço do seu muito aguardado álbum de estreia, intitulado Quebranto, sucedendo aos temas Olha Para Ela e Responso. Aí está, para escutares comigo, noite inteira.

0: Esta noite inteira retrata a complexidade de uma relação marcada por uma forte e irresistível atração física, mas onde existe uma clara falta de sintonia no que toca ao compromisso. De acordo com a própria Yolanda, a letra descreve aquela ligação que dá match em tudo, menos no compromisso.
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0: O espanhol Rafael Ruiz Amador, mais conhecido por RVFV, apresentou Tenías Razón, single que marca mais um lançamento no percurso do artista de Almería, conhecido pela sua fusão de reggaeton, trap e ritmos urbanos. É com esta que te deixo para um curto intervalo. Já voltamos para a segunda tranche do Clube Megahertz de hoje. Até já!

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0: 16 horas.
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1: Já cá estamos de regresso.
0: Daniel Vieira.
1: Estamos, sim senhor, de regresso para a segunda de duas etapas desta edição número 681 do teu Clube Megahertz, a paixão da rádio desde 2013, sempre com uma lista de ótimas propostas musicais, algumas recordações e alguma informação relativa. Para reatar musicalmente, escolhi a voz do David Fonseca, o artista leiriense, apresentou na passada terça-feira o segundo single de avanço do seu novo álbum de originais, totalmente em português. Amor Sem Pressa fala sobre o amor e o tempo que nasce do confronto entre a pressão do mundo exterior e a descoberta de uma nova ordem emocional, a de que o amor pode chegar sem urgência, sem cálculo e sem destino previamente desenhado. Bem-vindo de volta ao Clube Megahertz.

0: este Amor Sem Pressa sucede a Nada a Perder, primeiro single do 10º álbum de originais, em nome próprio, de David Fonseca, previsto para ser editado ainda este ano. Este novo disco marca um momento particularmente significativo na sua carreira, ao assumir-se como um trabalho inteiramente cantado em português e ao abrir uma nova fase autoral depois da celebração dos seus 25 anos de percurso a solo.
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0: Inspirado pela experiência de enfrentar a perda de um familiar enquanto lida com as exigências de uma carreira em constante movimento, Breathe, novo single do jamaicano-americano Masego, explora a tensão entre o luto pessoal e as responsabilidades profissionais.

0: melodias circulares e a produção subtil deste Breed, novo single de Masego, refletem o peso emocional da tensão entre o luto pessoal e as responsabilidades profissionais, criando um ambiente de escuta intimista, onde a vulnerabilidade ocupa o centro da narrativa e continua a ressoar muito depois de a canção terminar.
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0: The Pavement é o novo single indie pop da cantora e compositora escocesa Abby Gordon, lançado oficialmente a 12 de junho. A canção dá nome ao seu projeto The Pavement, EP, que reúne outros temas recentes da artista de 19 anos, como Out of Wine, Bottom Out e Wet Rain.

os espanhóis La La Love You com este La Mitad de La Mitad havia sido o single de avanço do álbum agora lançado Porque Me Miras Así, destacando-se pelas suas guitarras energéticas, sintetizadores vibrantes e melodias extremamente orelhudas, características emblemáticas da banda madrilena.

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1: Já está disponível a nova colaboração entre o aclamado DJ e produtor sueco Alesso e a banda norte-americana de pop rock One Republic. In Your Eyes marca o reencontro histórico destas duas potências da música global após mais de uma década.

0: esta In Your Eyes representa a quarta colaboração oficial entre Alesso e os One Republic, liderados por Ryan Tedder. O duo fez história na era de ouro do Progressive House dos anos 2010, com hinos de festival icónicos como Calling Lose My Mind, de 2012, e a lendária remistura de If I Lose Myself, de 2013. Esta In Your Eyes serve como um novo capítulo focado numa sonoridade melódica, eufórica e nostálgica.
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0: Alexandra Stan, artista pop romena, pioneira do Romanian Popcorn, um estilo de dança que dominou a Europa no início da década de 10 deste século, está de volta com Talk, single que junta as colaborações dos produtores It's Different e Omar.

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1: Depois de homenagear as suas raízes em Sítio Mais a Norte, Gonçalo Malafaia revela agora Socorro, o quarto single de avanço do seu disco de estreia. Uma canção intensa e profundamente humana que troca as habituais histórias de amor por um tema que atravessa silenciosamente a vida de tantas pessoas: a saúde mental. 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

0: este socorro, Gonçalo Malafaia dá voz aos momentos em que a ansiedade, a depressão e os constantes altos e baixos emocionais parecem ocupar todo o espaço. É uma canção sobre a dificuldade de encontrar respostas quando a mente se transforma num campo de batalha, mas também sobre a coragem de admitir fragilidades e pedir ajuda.
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0: You Seem Pretty Sad for a Girl So In Love é o terceiro álbum de originais da norte-americana Olivia Rodrigo. Ao longo dos últimos episódios do clube, temos escutado algumas das faixas e hoje trago What's Wrong With Me, a faixa 10 do disco, que conta com a participação do britânico Robert Smith, o vocalista dos The Cure.

0: esta, What's Wrong With Me, marca um momento histórico, sendo a primeira colaboração oficial de sempre com outro artista, neste caso com Robert Smith, no álbum de estúdio de Olivia Rodrigo. O tema estreou-se ao vivo em absoluto, a 6 de junho, quando Olivia fez uma atuação surpresa no Festival Primavera Sound em Barcelona.
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0: O hino pop global e multicultural Follow Me reúne o rapper marroquino-americano French Montana, a cantora sul-coreana Gio, líder do grupo de K-pop Twice, a superestrela brasileira Ludmilla e a artista em ascensão Adriana C, contando com a produção e participação do consagrado produtor marroquino-sueco Red One. O tema foi criado especificamente como um hino de celebração e apoio à Copa do Mundo 2026.

0: álbum Camisa 10 é um projeto massivo idealizado pelo icónico ex-futebolista brasileiro Ronaldinho Gaúcho, que reúne mais de 40 artistas internacionais. A escolha de Sean Paul para liderar o projeto através deste LED traça um paralelo com a própria carreira do ex-jogador. Assim como Ronaldinho popularizou mundialmente um estilo de futebol criativo, alegre e cheio de improviso, Sean Paul foi um dos maiores responsáveis por globalizar o dancehall e a música urbana da Jamaica nas últimas décadas.
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0: O luso-angolano Ronnie Fuego lançou há poucos dias Na Na Na, um novo tema que se destaca pela sua sonoridade melódica, quente e ideal para esta época.

0: Esta Naraná afasta-se de temáticas agressivas e foca-se numa declaração de amor, companheirismo e entrega romântica. Ronnie Fuego canta diretamente para uma parceira especial, expressando que, se não for contigo, não há mais ninguém, e mostrando-se disponível para lhe dar tudo o que ela quiser.
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0: Bom, e agora recorda comigo o tema que abriu o Clube Megahertz há 10 anos.
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0: No dia 2 de julho de 2016 foi transmitida a emissão número 172 do Clube, e nesse dia decidi abrir a emissão com uma recordação de 1981, escolhendo o álbum de Paulo Carvalho, Abracadabra, e a sua faixa título.

0: Abracadabra, na voz de Paulo de Carvalho, faixa título do álbum lançado em 1981. Foi o tema de abertura da emissão 172 do Clube Megahertz, transmitida a 2 de julho de 2016.
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0: E estamos assim na ponta final desta edição 681 do Clube. Agora tem a habitual piada seca do dia.
2: Piada seca do dia. Ó, Asdrúbal.
3: Sim.
2: Anda cá, preciso falar contigo.
3: Diz, pai.
2: Olha lá, um passarinho contou-me que tu andas a fumar droga. É verdade?
3: Oh, pai, a fumar droga deves andar tu. Para andares a falar com passarinhos, bolas, vai lá, vai.
2: Piada seca do dia.
0: Ora, aí está a piada seca do dia com o Asdrúbal e o passarinho que falava com o seu pai. Ora essa.
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0: O DJ e produtor de ascendência cabo-verdiana, Dani Gato, está a preparar o lançamento de Soldier, o seu muito aguardado álbum de estúdio, e acaba de apresentar mais um dos seus singles de avanço, Maré, contando com a colaboração de Diogo Pissarra. Maré é o que não faltará neste teu verão, diverte-te e desfruta, mas atenção que a maré é traiçoeira e ao mínimo descuido, já sabes como é, tem cuidado. O Clube Megahertz volta de hoje a 8 dias, aqui à Rádio de Todos os Sucessos, ou podemos ver-nos aí num podcast qualquer, é só procurares. Um abraço, fica bem, bom verão.

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1: Festa da História Era Viking 2026.
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1: Quando as valquírias chamam, as lendas ganham vida. Este ano a Festa da História é denominada pela força, pelo mistério e pelo poder das valquírias, as lendárias guerreiras da mitologia nórdica que escolhiam os heróis dignos da glória eterna, chegam a Vila Nova Cerveira, 13 a 16 de agosto. No Centro Histórico, cenários épicos de fogo, aço, combates, danças, acrobacias, aves de rapina e recriações históricas, onde os costumes, mitos e lendas do mundo do Viking voltam a ganhar vida. A Festa da História Era Viking, no Centro Histórico, de 13 a 16 de agosto. Dono de café de Valença, denunciado por vizinhos durante a pandemia, foi condenado pelo Tribunal. O Tribunal da Relação de Guimarães confirmou a condenação de um empresário da restauração de Valença pelo crime de injúria num caso que remonta à pandemia da Covid-19. O homem foi condenado ao pagamento de uma multa de 720 euros e de uma indemnização de 1000 euros a um casal vizinho, depois de o ter insultado na via pública em agosto de 2020. O caso teve origem numa denúncia feita à GNR por alegado incumprimento das regras sanitárias num café da cidade, incluindo consumo de álcool fora de horas e produção de ruído. Segundo o tribunal, após a chegada da GNR, o empresário insultou o casal com várias expressões ofensivas e agressivas. No recurso, o arguido contestou ainda a validade das filmagens feitas pelos vizinhos, mas a relação considerou que as imagens eram admissíveis como prova no processo. Valença estreia Grande Prémio Internacional de Pump Track. Valença prepara-se para acolher, no próximo dia 5 de julho, a primeira edição do Grande Prémio Pump Track Eurocidade Tui Valença. A competição decorrerá no Skate Park de Valença e espera reunir cerca de 300 riders oriundos de Portugal e Espanha, num evento que promete marcar a estreia da modalidade no calendário desportivo da Eurocidade. A prova conta com um programa que inclui sessões de treinos livres, fase de qualificação e a grande final agendada para o final do dia. O circuito, composto por lombas, rolos e curvas inclinadas, colocará à prova a técnica, o controlo e a velocidade dos participantes. Estas são as características fundamentais do Pump Track, uma disciplina que alia a exigência física ao espetáculo proporcionado pela competição em pista fechada. A importância da estreia do Grande Prémio é reforçada pelo facto de alguns escalões integrarem o Campeonato Galego da Modalidade, circunstância que aumenta significativamente o nível competitivo da prova e atrai atletas de dimensão internacional. O Tribunal proíbe mulher de tirar água para o quintal da vizinha, isto em Monção. O Tribunal de Monção condenou em novembro de 2025 uma mulher da zona a cessar de imediato e a abastecer-se no futuro de despejar e ou arremessar objetos, águas, fluidos e detritos a partir da varanda e janelas do apartamento para o interior do logradouro quintal e alpendre do apartamento de uma vizinha. Maria R. ficou ainda obrigada a cessar de imediato e a abster-se no futuro de pendurar e assoalhar roupas, passadeiras, tapetes e outros objetos nos gradeamentos da referida varanda e janelas do sobredito apartamento que gotejem ou larguem detritos para o interior do logradouro quintal e alpendre do apartamento da queixosa. O juiz condenou-a ainda a proceder ao estancamento de eventuais detritos, resíduos, líquidos, águas de rega, de vasos, águas de detergentes de limpeza e águas gordurosas que afluam à varanda do apartamento voltada para o logradouro quintal do apartamento da autora. O magistrado obrigou-a ainda a pagar à vizinha uma indemnização em singelo no valor de 4 mil euros no prazo de 15 dias após o trânsito em julgado da presente sentença. A decisão do Tribunal Monsanense foi agora confirmada pelo Tribunal da Relação de Guimarães, para onde a mulher recorreu. Maria R. não contestou, e podia tê-lo feito no prazo de 30 dias, a petição inicial da queixosa, pelo que esta foi considerada como confirmada. Agora a fechar. Cidade mais pequena da Austrália está à venda. A cidade mais pequena da Austrália está à venda, depois das duas únicas habitantes confirmarem que vão embora com planos para uma reforma num outro local. Kualadi, é assim o nome desta cidade, está à venda por 242 mil euros. Valor pedido é inferior ao preço de muitas casas em Portugal. Com a cidade grande mais próxima a ficar a 90 km. Quem comprar este local terá direito a uma casa com 4 quartos, às chaves da cidade e ainda um posto de ajuda a viajantes com campismo e alojamentos. E é este posto de ajuda a viajantes que terá de ser gerido por quem se comprometer a ficar com a localidade. Kualadi teve durante a sua história um máximo de 270 habitantes e tem atualmente um posto de combustível, um café, uma mercearia e o posto de ajuda a viajantes. Locais ficam nas mãos de quem avançar com 242 mil euros. A imobiliária responsável pela venda diz que Kualadi é o ideal para um casal cujos filhos já saíram de casa ou para jovens que queiram mudar de vida. Bom, mas chamar-se cidade ou uma localidade que o máximo que teve foi 270 habitantes? Bom, mas fica aqui a proposta. Eu fico por aqui. Desejo-lhe uma ótima terça-feira. Volto em próximas edições.
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1: Remo Cerveira tem duas campeãs nacionais.
2: Notícias com Rui Vaz Carpinteira.
1: A Associação Esportiva e Cultural da Juventude Cerveira voltou a fazer história no Encontro Nacional de Remo Jovem, realizado no passado sábado na pista de Montemor o Velho. As atletas Marta Lage e Helena Ordunha sagraram-se campeãs nacionais na categoria sub-15 e sub-13, respectivamente, confirmando o excelente trabalho desenvolvido pelo clube e enchendo de orgulho o município, conforme se pode ler numa nota do mesmo. Resultados: um vez sub-15 feminino, Marta Lage, campeã nacional. Um sub-13 feminino, Helena Ordunha, campeã nacional. 4 vezes sub-15 feminino, Carolina Fernandes, Maria Farinhas, Leonora Mourinho e Júlia Soares, vice-campeãs nacionais. Um vez sub-13 masculino, Alain Juan, terceiro lugar. Um vez sub-13 masculino, Alexandre Carlos, sexto lugar. E um vez sub-11 masculino, Anxu Rodrigues, oitavo lugar. O município felicita todos os atletas pelos excelentes resultados, aos treinadores pela dedicação diária e às famílias pelo apoio incondicional. Estes sucessos refletem muitas horas de treino, empenho e paixão pelo remo. Em rodapé, o município refere que estas excelentes prestações demonstram que o futuro do remo Cerveira é muito promissor. Dono de café de Valença, denunciado por vizinhos durante a pandemia, foi condenado pelo Tribunal. O Tribunal da Relação de Guimarães confirmou a condenação de um empresário da restauração de Valença pelo crime de injúria num caso que remonta à pandemia da Covid-19. O homem foi condenado ao pagamento de uma multa de 720€ e de uma indemnização de 1.000€ a um casal vizinho depois de o ter insultado na via pública em agosto de 2020. O caso teve origem numa denúncia feita à GNR por alegado incumprimento das regras sanitárias num café da cidade, incluindo consumo de álcool fora de horas e produção de ruído. Segundo o tribunal, após a chegada da GNR, o empresário insultou o casal com várias expressões ofensivas e agressivas. No recurso, o arguido contestou ainda a validade das filmagens feitas pelos vizinhos, mas a relação considerou que as imagens eram admissíveis como prova no processo. Valença estreia Grande Prémio Internacional de Pump Track. Valença prepara-se para acolher, no próximo dia 5 de julho, a primeira edição do Grande Prémio Pump Track Eurocidade Tui Valença. A competição decorrerá no Skate Park de Valença e espera reunir cerca de 300 riders oriundos de Portugal e Espanha, num evento que promete marcar a estreia da modalidade no calendário desportivo da Eurocidade. A prova conta com um programa que inclui sessões de treinos livres, fase de qualificação e a grande final agendada para o final do dia. O circuito, composto por lombas, rolos e curvas inclinadas, colocará à prova a técnica, o controlo e a velocidade dos participantes. Estas são as características fundamentais do Pump Track, uma disciplina que alia a exigência física ao espetáculo proporcionado pela competição em pista fechada. A importância da estreia do Grande Prémio é reforçada pelo facto de alguns escalões integrarem o Campeonato Galego da Modalidade, circunstância que aumenta significativamente o nível competitivo da prova e atrai atletas de dimensão internacional. O Tribunal proíbe mulher de tirar água para o quintal da vizinha, isto em Monção. O Tribunal de Monção condenou em novembro de 2025 mulher da zona a cessar de imediato e a abastecer-se no futuro de despejar e ou arremessar objetos, águas, fluidos e detritos a partir da varanda e janelas do apartamento para o interior do logradouro quintal e alpendre do apartamento de uma vizinha. Maria R. ficou ainda obrigada a cessar de imediato e a abster-se no futuro de pendurar e assoalhar roupas, passadeiras, tapetes e outros objetos nos gradeamentos da referida varanda e janelas do sobredito apartamento que gotejem ou larguem detritos para o interior do logradouro quintal e alpendre do apartamento da Queixosa. O juiz condenou-a ainda a proceder ao estancamento de eventuais detritos, resíduos, líquidos, águas de rega, de vasos, águas de detergentes de limpeza e águas gordurosas que afluam à varanda do apartamento voltada para o logradouro quintal do apartamento da autora. O magistrado obrigou-a ainda a pagar à vizinha uma indemnização em singelo no valor de 4 mil euros no prazo de 15 dias após o trânsito em julgado da presente sentença. A decisão do Tribunal Monsanense foi agora confirmada pelo Tribunal da Relação de Guimarães, para onde a mulher recorreu. Maria Hernán contestou, e podia tê-lo feito no prazo de 30 dias, a petição inicial da queixosa, pelo que esta foi considerada como confirmada. Agora a fechar. A docente encontrada morta em mala na Tailândia, um australiano é acusado. Uma adolescente de 17 anos foi encontrada morta dentro de uma mala na cidade costeira de Pattaya, na Tailândia, na madrugada de sábado. Um homem de nacionalidade australiana foi detido quando já estava a preparar-se para fugir do país. Simon Peter, de 46 anos, foi detido no aeroporto de Suvarnabhumi, em Bangkok, pelas 1 hora e 15 minutos de sábado, por suspeita de estar relacionado com o desaparecimento da adolescente identificada como Tunchanok Domla. Cerca de 15 minutos após a detenção, o corpo da jovem foi encontrado nu dentro de uma mala abandonada junto a uma linha ferroviária. A jovem foi dada como desaparecida pelas 17 horas, hora local de sexta-feira, e segundo a BBC, a polícia indicou ter analisado imagens de videovigilância que mostram o homem entrar com a jovem numa habitação pelas 3 horas e 34 de quinta-feira. Mais tarde, Simon Peter saiu sozinho a carregar uma mala grande. A imprensa local indica que o homem confessou ter concordado pagar 1000 baht, cerca de 23 euros, à jovem por serviços sexuais, mas discutiram quando regressaram ao seu apartamento e ele ofereceu apenas 500 baht, ou seja, 11 euros e 50 cêntimos. Numa mensagem enviada à família da jovem após a detenção, Simon Peter pediu desculpa, mas garantiu que o que aconteceu não foi culpa sua. Sinto muito pelo que aconteceu à sua filha. Estava fora do meu controlo, referiu este indivíduo. Sei que vão ficar muito tristes, chateados. Eu também. Isto não devia acontecer. Espero que estejam bem. Sei que não estão. Mas espero e digo a outra rapariga só para serem cuidadosas, acrescentou, citado pelo The Guardian. O coronel Anek, superintendente da esquadra da cidade de Pattaya, disse também à estação australiana ABC que este homem apresenta arranhões de unhas por todo o corpo, compatíveis com uma luta, mas nega tê-la matado. Simon Peter negou o homicídio e outras acusações relacionadas com profanação de cadáver e com o aliciamento de uma menor para fins sexuais, alegando ter agido em legítima defesa. Domla era filha única e vivia com o pai e a madrasta na província de Kalasin, a cerca de 480 km a nordeste de Pattaya. A adolescente, conhecida como Cake, tinha dito aos pais que queria passar férias com uma amiga e viajou para Pattaya no dia 16 de junho. O pai, Tong Chai, disse à agência de notícias Reuters, está profundamente triste com a morte da filha. A minha filha não tinha mãe, por isso sempre que queria alguma coisa, arranjava maneira sozinha. E também me ajudava, sempre, disse o pai. Caso venha a ser condenado por homicídio, segundo o Código Penal tailandês, Simon Peter poderá enfrentar a pena de morte. Bom, a justiça saberá o que fazer. Eu fico por aqui, desejo uma ótima terça-feira. Volto em próximas edições.
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